Amém. O Senhor nos dá seguido no mundo de eleições, o Senhor nos dá seguido no mundo de eleições. O que sabe, Senhor?